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Eu sou espírita, sou vidente, sou mesa branca. Tenho criança, graças a Deus. Eu vivo fazendo bem, dou açúcar na madrugada, tá bom? Nas uniões espirituais, na rua do Messias.